0: 98.
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0: Nesta sequência do Roxine, ouvimos The Cure, Friday in Love, tema do filme Lembranças de 2010. E ainda ouvimos Bon Jovi, Living on Prayer, e o tema do filme As Panteras Detonando. E estreou na última quinta-feira Mestres do Universo. Dirigido por Travis Knight, Mestres do Universo acompanha o príncipe Adam, que após quase 20 anos separado da espada do poder, recupera sua conexão com ela e retorna à Eternia. Diante da ameaça do maligno esqueleto que busca destruir seu mundo, Adam precisa desvendar seu passado, superar seus medos e aceitar seu destino como He-Man. Confira Mestres do Universo, que estreou na última quinta-feira. Minha fonte adora o cinema. Yes. Vamos de Green Day, Good Radiance, tema do filme O Rei da Califórnia de 2007.
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0: 9:20.
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0: Fechamos mais uma sequência do Rock Cine com Nirvana, Smell Like Teen Spirit, tema do filme Segurando as Pontas de 2008. Ainda ouvimos Red Hot Chili Peppers, Higher Ground, tema do filme Caçadores de Emoção de 91. Intervalinho e eu volto com Kings of Leon e o Somebody, tema do filme Homem de Ferro 2 de 2010.
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0: 9:34.
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0: Fechamos esta sequência do Rock Cine com Music Starlight, tema do filme Turista de 2010. Ainda ouvimos Linkin Park, o tema do filme Transformers de 2007. E estreou no cinema Todo Mundo em Pânico 6, no elenco Marlon Wayans, Shawn Wayans e Anna Faris. Após 26 anos, o quarteto formado por Shot, Ray, Cindy e Brenda voltam a escapar de um assassino mascarado. Eles se tornam novamente alvo do mesmo vilão. Em uma trama marcada por humor, ironia e nostalgia, o filme satiriza o terror moderno e os clichês atuais do cinema, fazendo piadas com remakes, prequels, hackles, spin-offs e sequências. A nova aventura mantém a proposta clássica da franquia ao ridicularizar tendências e convenções do gênero de forma exagerada e cômica. Minha fonte, adoro cinema. Yes. Vamos de Spin Doctor to Price, tema do filme Amor e Outras Drogas de 2010.
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0: 9h46.
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0: Nesta sequência do Roxine, ouvimos The Police, Roxanne. Tema do filme Esposa de Mentirinha, de 2011. Também de 2011, do filme Amizade Colorida, ouvimos Semisonic Closing Time. Yes. Dirigido por Steven Spielberg e escrito em parceria com David Cope, um evento inexplicável, transmitido ao vivo, desencadeia pânico mundial. E teve sua estreia dia D na última quinta-feira. À medida que fenômenos estranhos se intensificam em diversas partes do planeta e segredos militares vêm à tona, instala-se uma crise global sem precedentes. Confira dia D no elenco Emily Blunt, Josh O'Connor e Colin Firth. Minha fonte, adoro cinema. Yes. Abrindo o último bloco do Roxine com Shine Happy People, vamos de R.E.M. e o tema de Marley e Eu, de 2008.
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0: 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Yes.
1: Encerramos o Rock Cine deste sabadão com Supertramp, Give a Little Bit, e o tema do filme Primeiro Mentiroso, de 2009. O Rock Cine estará de volta no próximo sábado, às 9 horas. Intervalinho e eu volto com o Echo the Bunnyman.
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4: 9:58. Uma ótima noite de sábado para você que segue aqui na Kiss. Vamos de Echo e the Bunnymen.

0: Ouvimos na Kiss The Alan Parsons Project, Eye in the Sky, The Motion of Love. Ouvimos com Genesis Love Jezebel e Toto com Rosana. Intervalinho e eu volto com Didi.
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0: Fechando essa hora na Kiss com Aha. Antes ouvimos Morrissey e Psychedelic Furs com The Ghost in You.
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2: Uma ótima noite, vamos de Urge Overkill.

0: Fechando essa sequência na Kiss com Duran Duran, Save Our Prayer, ainda ouvimos Jump com Van Halen. Intervalo e voltamos com I Flock of Seagulls, I Ram. 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

0: Encerrando meu horário deste sabadão aqui na Kiss com Love Shake B52. Super beijo, um ótimo domingo, nos encontramos logo mais.
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4: Bora lá então, dar início a mais uma madrugada, mais um dia juntos. Prazer, eu sou Marcelo, seguimos com o melhor do rock and roll, iniciando o seu domingão. E pra abrir a hora, Pio com Rise.

0: Esse daí foi o Jeff Beck e o Rod Stewart. People Get Ready. Antes, Tom Petty and the Heartbreakers, The Waiting, Black Crowes, Jealous Again. Black Crowes, Jealous Again, Bill Rice. Agora tem Strokes, Hard to Explain.
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0: Final de semana, feriadão e o melhor do rock and roll, só aqui na Kiss. Badfinger fechando a sequência com Baby Blue, antes os lendários Rolling Stones, It's Only Rock and Roll, Extreme More Than Words, teve também Guns N' Roses, Yesterdays. Nossa viagem pelas ondas do rock and roll está apenas começando. Você ouve agora Cider e Emily Broken.
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0: E com a rapaziada do Offspring, você ouviu Hit That. Antes, R.E.M., Near Wild Heaven, Man at Work, os australianos, de 1982, Who Can It Be Now. Vamos fazer um intervalinho? Na volta, Duran Duran, você ouve Girls on...
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0: Sucesso do Dio, Rainbow in the Dark, para fechar a sequência. Antes, Kiss, We Are One. Kiss, que em outubro estará lançando o livro oficial sobre o clássico álbum Destroyer. Ouvimos ainda Arctic Monkeys, Do I Wanna Know e o Minaoi. Agora tem Paul McCartney com a parceria feita com George Michael, Drive My Car.
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0: Play Your Games. Som da Greta Van Fleet, fechando a sequência, antes 365 São Paulo, Incubus, você ouviu Ana Mole, teve também a balada do Inexis, By My Side. Na sequência, no nosso acervo de clássicos de 1977, Rush, Close to the Heart.
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0: E com Bad Religion, 21st Century Digital Boy, fechamos a hora. Antes, Kings of Leon, Around the World. Além da Surf Music, Beach Boys com Barbara Ann. Mais um intervalinho na volta, Toto Can't Stop Loving You. Enquanto isso, vou ali tomar um café.
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0: Esta sequência, você conferiu Pearl Jam, Once, U2, Vertigo, Police, Can't Stand Losing You, The Cure, Let's Go To Bed. Chegando mais rock pra você agora, Nickelback, Hero.
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0: de 1978, Count on Me, Jefferson Starship, antes The Mission Severina, Paramore, Burning Down the House, Travis, A Ghost. A você, obrigado pelo carinho e pela sua audiência de todos os dias. Você que nos acompanha aonde quer que esteja, pelo nosso site kissfm.com.br, pelo nosso aplicativo e pelo nosso bom e velho dial. Chegando agora, Helicopters, Everything's on.
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0: E com Yellow Stranger fechamos mais uma hora de rock and roll aqui na Kiss. Você ouviu antes Survivor, Eye of the Tiger, Echo the Bunnymen, Silver, Social Distortion, California, Dust and Flow. Mais uma pausa. Na volta, Sisters of Mercy, Black Planet.
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0: Katia Star. Som do Rich Kotzen na programação da rádio que não deixa o rock sair de você. Antes, Queens of the Stone Age, In My Head, Garbage, I Think I'm Paranoid. Vamos lá agora para 1984 com Yes, Live It.
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0: Nesta sequência, Soundgarden by Crooked Steps, Matchbox 20 Band, Bon Jovi, Someday I'll Be Saturday Night. E aqui, claro, a melhor programação para você começar bem o seu dia. Cranberry chegando com Lilian.
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2: Bom, ela dispensa qualquer apresentação, essa voz marcante, rouca. Janis Joplin com Mercedes-Benz, voltando a 1971 do nosso acervo de clássicos. Def Leppard, Action. The Cardigans, My Favorite Game. Mais um intervalinho e já já, Panic com o Sr. Morrissey e companhia. Você ouve Smith.
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0: 15, o som de Billy Idol, Bitter Taste. Antes, Rudo Gurus, Death Define, Linkin Park, Somewhere I Belong. O duo Eurythmics com Here Comes the Rain Again. E por aqui o rock não para, é um atrás do outro. Third Eye Blind, Semi-Charmed Life.
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0: E a Donzela de Ferro fecha a sequência com Aces High. Ouvimos Iron Maiden. Antes, Who Getting Tune, de 1971. Sting, Rushing Water. Bryan Adams, Anything is Possible. Agora, a gente vai a 1984 com Scorpions, Big City Nights.
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0: Madrugada 15, a Dave Matthews Band, Mercy, antes Creed, One Last Breath, U2 e BB King, When Love Comes to Town. Intervalo, na volta, abrindo a última hora da madrugada aqui, ZZ Top, Got Me Under Pressure.
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0: Estes foram os irmãos Gallagher, Oasis, Cigarettes and Alcohol, antes Green Day, Revolution Radio, Big Country Wonderland, Wet, This House is on Fire, na sequência Franz Ferdinand, Walk Away.
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0: Essa aqui, quem lembra do filme Nove Semanas e Meia de Amor com a belíssima Kim Basinger? Ouvimos Joe Cocker, You Can Leave Your Hair On, antes House of Love, I Don't Know Why I Love You, Stone Temple Pilots, Creep. Agora abrindo o último bloco da Madrugada Kiss de hoje, Bad Religion, Los Angeles is Burning.
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0: com 38 Special, fechamos a madrugada Kiss de hoje. Você ouviu Kerapen New, antes Blackberry Smoke, Little Big Crazy, além da banda eletrizante AC/DC com Shot in the Dark. A madrugada Kiss fica por aqui, ela retorna amanhã a partir da meia-noite. Na sequência, eu, Marcelo, retorno trazendo muito mais rock and roll para começar bem o seu domingo.
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2: Olá, seja bem-vindo, bem-vinda. Você ligou o rádio agora? Prazer, eu sou Marcelo. Vamos juntos com o melhor do rock and roll até as 10 da manhã, iniciando seu domingão. E a gente abre esta hora ao som de Joey Ramone com a versão pro clássico de Louis Armstrong, What a Wonderful World.

Este bloco, você conferiu Kini, Silent by the Night, antes Blackfoot, Fly Away, Florence and the Machine, Ship to Work. Na sequência, California Girls com David Lee Roth.

0: a mais pedida. Raimundos, na rádio que não deixa o rock sair de você. Antes, Kiss, Juice, além do David Lee Roth, California Girls. Vamos fazer um intervalinho? A gente já volta com By Your Side.
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Bom dia, você segue com o melhor do rock and roll pra você começar bem o seu domingão. Esse aí foi o Faith No More, We Care A Lot. Antes Ghost, He Is, Slade, How Does It Feel? Agora a gente traz mais uma dos anos 70. É sempre bom a gente revisitar o passado, né? De 1973, Led Zeppelin, Dire Maker. Esse rock com uma pegadinha reggae. Vamos lá então.

0: E a gente fecha a hora com a música do filme Três Solteirões e um Bebê, Katrina and the Waves, Walking on Sunshine. Antes, Manic Street Preachers, It's Not a War, Just the End of Love, R.E.M., você ouviu Stand. Na volta do intervalo tem Bon Jovi, Runaway.
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Kizzy, o som do Rush, Cold Fire. Ouvimos antes o Camaleão, David Bowie, Rebel Rebel, Offspring, The Kids Aren't Alright. E o rock por aqui não para, é um atrás do outro. Chegando Darkness, I Believe Nothing, Call It Love. Bom dia!

0: E com os dinamarqueses do Volbeat, fechamos mais uma sequência de rock and roll aqui na Kiss. Ouvimos Leviathan, antes Aerosmith, Devil's Got a New Disguise. Na volta do intervalo, Blocktober, I Hope You're Happy.
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E mais uma sequência, fechamos com Ugly Kid Joe, Cats in the Cradle, antes Sting, If I Ever Lose My Faith in You, além, claro, do Guns N' Roses, Mr. Brownstone. Espero que você tenha um excelente dia de domingo, lógico, ligado aqui na rádio que não deixa o rock sair de você. Na sequência tem a Dave Matthews Band, The Best

0: E o Papa é pop. Pois é, som dos Engenheiros do Havaí pra fechar esta hora de rock and roll aqui na Kiss. Antes, Smiths, Big Mouth Strikes Again. Na volta do intervalo tem U2, Sunday Bloody Sunday. Por isso, ó, nem mude de estação.
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Domingão, o melhor do rock and roll, claro que tem que ser aqui na Kiss. A gente ouviu Smash Mouth, Walking on the Sun, fechando a sequência. Antes, Stone Temple Pilots, Between the Lines. Os Red Hot Chili Peppers, Breaking the Girl. Na sequência, The Cure, Mintin' Car.

0: Esse daí foi o Radiohead pra fechar o bloco. Creepy, antes o saudoso, o príncipe das trevas, Ozzy Osbourne, Mama I'm Coming Home, Kings of Leon, Waste a Moment. Vamos fazer um intervalinho? Já já, Echo and the Bunnymen, Rust.
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Esta trinca, você ouviu Nickelback Photograph, antes Alice Cooper, No More Mr. Nice Guy. Chegando agora, Roxette, Fading Like a Flower, Every Time You Leave.

0: E ao som de The Killers, Runaways, fechamos a hora antes Green Day, 21 Guns. Vou ali tomar uma água, na volta, Blue Oyster Cult, Burning For You.
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Bon Jovi, Living on a Prayer, pra fechar o bloco. Antes, Audioslave, Cochise, Lembre, Blue Oyster Cult. Agora tem Firehouse, Don't Treat Me Bad.

0: Bryan Adams, Run To You, fechando esta meia hora. Antes, Rush, Limelight. Intervalo na volta, Numb com Linkin Park.
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0: 99.
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e ao som de Alice in Chains Voices, fechamos a sequência. Antes, Kiss Forever, além de Billy Joel, Uptown Girl. Desejo a você um excelente domingão. A gente se fala logo mais à meia-noite com mais uma Madrugada Kiss. Na sequência, vou deixar minha saideira.

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7: Dez e 23.

0: Stranger com Guns N' Roses, fechando mais uma hora de rock na Kiss. Ouvimos Metallica, Enter Sandman, Smashing Pumpkins, Today, Lenny Kravitz, Steel's Dance of Hearts, Bruce Dickinson, Tears of the Dragon, Volbeat, Dagen 4, SDC, Black Eyes. 11 horas, intervalo, voltamos já.
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0: When It's Love com Van Halen. Também ouvimos New Radicals, You Get What To Give, Strokes, You Only Live Once, The Pretty Reckless, Take Me Down, Billy Idol, White Wedding, Talking Heads, The Lay Down Mine. 11 horas e 28 minutos, intervalo, voltamos já.
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3: Onze e trinta e um.

0: Sonny Alabama com Lynyrd Skynyrd, fechando mais uma hora de Rock na Kiss. Ouvimos também Manic Street Preachers, This Is The Day, Kaiser Chiefs, Ruby, John Cougar com Rock in the USA, Offspring, Let the Bad Times Roll, Steven Tyler, Loves Your Name, e ainda o Queen com Don't Stop Me Now, 11h56. E a gente vai falar agora com a equipe da Kiss, que está lá em Florianópolis, curtindo um baita evento.
1: Olá, muito bom dia para toda a nação roqueira, Henrique do Carmo, direto aqui de Santa Catarina, Florianópolis, aqui no Resort All Inclusive, à beira-mar, Costão do Santinho. A gente montou um baita de um estúdio legal para mais um evento da Kiss FM, em parceria com o Costão do Santinho, no oferecimento Renault Boreal.
2: Para sonhar grande.
1: 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Renata, faz as suas últimas considerações desse evento maravilhoso, Kiss FM e Costão do Santinho com o Renault.
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1: Fizemos uma semana rock and roll no mês de maio, sabendo que o aniversário do rock é no dia 13 de julho. A gente comemora o Dia Mundial do Rock, aniversário da Kiss FM. 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Para fazer o Dia Mundial do Rock aqui no Costão do Santinho, Renata?
2: Eu acho que a gente podia comemorar aqui também, hein? 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
1: 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É o Costão do Santinho e olha, vai ficar marcado. Estou vivendo de saudades de estar voltando pra esse lugar maravilhoso. Valeu!
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0: Meio dia.

0: Let It Rock com Bon Jovi. Também ouvimos Stereophonics, Maybe Tomorrow, Oasis, Do You Know What I Mean? Kings of Leon, Notion, Blink-182, Edgin, R.E.M., Orange Crush e Beckman Turner, Overdrive, Let It Ride. Meio-dia 29, vamos para o intervalo, voltamos já.
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0: Meio-dia 32.

0: In the End com Linkin Park, fechando mais uma hora de rock na Kiss. A gente ouviu ainda o TSOL com Flowers by the Door, 10,000 Manics, More Than This, Jimi Hendrix, Foxy Lady, Kinney, Perfect Symmetry, The Cure, Just Like Heaven e o Toto com Africa. Uma hora, intervalo, voltamos já.
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0: Doll Parts com Hole, também Black Keys, Go to the Ceiling, Dire Straits, Have Fuel, Midnight Oil, Dream World, U2, City of Blinding Lights, Soft Cell, Torch. 1:29, vamos pro intervalo e voltamos já.
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Dig In com Lenny Kravitz. Também ouvimos Drive com Incubus e Nexus, Perfect Strangers, Bryan Adams, Somebody e o Heart, Crazy On You. 1:53. Vou botar a saideira aqui da hora com o Guns, Welcome to the Jungle. Na sequência, depois do break, depois do intervalo, tem aula com o Professor Hit. Um abraço.

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4: Muito bem, eu sou o Rich, estou por aqui até às 5 da tarde. Lembrando que daqui a pouquinho, 3 da tarde, tem Ídolos do Rock. Já postei no meu Instagram o azulejo personalizado. É o azulejo, a capa do Iron Maiden, Run for Your Lives. Showzaço de bola, hein? Vai lá, Walter com W, Rich com dois Cs. Daqui a pouquinho, então, você, a partir das 15 horas, você concorre a esse tremendo azulejo. Belezura?

0: O Aldis Leite, quando temos 12h29, Be Yourself. Lembrando que daqui a pouquinho já tá postado lá no meu Instagram o azulejo personalizado do Iron Maiden. Pode ir lá, Walter com W, Hit com dois C's. Daqui a pouquinho, a partir das 3 da tarde, no Ídolos do Rock, beleza?
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bem demais, hein? Rolando por aqui, Placebo, quando temos 20 para as 3. Essa semana eu vou trazer um outro projeto desse mesmo vocalista que eu vou mandar aqui agora. O nome dele é Paul Simpson. E eu não

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9: Muito bem, eu sou o Vitor, estou por aqui até às 5 da tarde, começando o Ídolos do Rock, aquele momento em que separamos os homens dos meninos. A partir de agora, a conversa muda. Olha, como tem muita gente participando, eu vou sortear um azulejo do Iron Maiden, que já está postado lá no meu Instagram, Walter com W, Ritmo 2Cs, mas vou postar também o do Elvis Presley. O do Elvis eu não postei ainda, até porque eu não bati foto, mas do Elvis Presley é maravilhoso também. Então vou sortear dois, um do Iron Maiden e um também do Elvis Presley. Belê? Paga.
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Começou com gol de bicicleta, não. Heaven and Hell e a voz do Ron James Dio, I... Que é a música do Black Sabbath, rolou por aqui também. Seventh Son of a Seventh Son, Iron Maiden. E a música Heaven and Hell é também do Black Sabbath, com a voz do Ron James Dio. Só que eu vou mandar com Dream Theater.

0: Rolando por aqui o Dream Theater com Heaven and Hell. Esse é um tremendo clássico do Black Sabbath com Dream Theater. Galera, vou até baixar aqui a minha trilha. Vou confessar uma coisa pra vocês. Na boa. Com extrema humildade, eu sei que muita gente vai me xingar. Até porque eu faço durante a semana o Rockcast com meu grande amigo Samuel Canali. Mas eu vou confessar uma coisa. A menina dos meus olhos é o público desse horário e esse horário do Ídolos do Rock. Isso aqui é a menina dos meus olhos. É onde eu me identifico com as pessoas que estão interagindo, com as pessoas que pedem rock and roll de verdade, sem Nutella, sem mimimi. Aí eu pago uma madeira. Eu não seria diferente eu mandar uma homenagem a esse público maravilhoso, que é um show no Japão, onde ele fala "You keep on moving".
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8: Ídolos do Rock. Nesse momento aqui tá valendo um azulejo do Elvis Presley. É uma parceria com a Carol Brasil personalizados. E também na outra hora do Iron Maiden. Então já pode ficar preparado aí, já pode mandar nome completo e RG. 998874343. Belezura? Galera, é o seguinte, vocês vão escolher, vocês. Quando eu toco uma música, salvo essa que eu vou falar, eu toco na íntegra. Música editada pra mim não vai. Só que essa versão que eu vou tocar é uma versão que aconteceu no Madison Square Garden. Até porque a música tem 43 minutos. Se ele for de uma hora e meia de show, duas horas, se ele for tocar uma música de 43 minutos, ele toca duas, três e acaba o show. Tô falando do Jethro Tull. Então a que eu vou tocar é a versão do Madison Square Garden. Só que vocês, ouvintes, que eu sei que você que ouve o Ídolos do Rock é um ouvinte diferenciado, se eu posso colocar a mão no fogo. Você vai escolher Jethro Tull, Thick as a Brick, no Madison Square Garden, ou Type O Negative na íntegra. Enquanto isso, essa música aqui que você conhece, eu acredito que você nunca tenha assistido a um show do Led Zeppelin, como eu também nunca assisti. Então o que eu vou fazer? Eu vou mandar o ensaio dessa música.

É assim ou foi assim? E ao vivo, como é que faz? Aí é brincadeira, hein? Galera, vai vendo aí se é Jethro Tull ou Typo Negative. Enquanto isso, eu vou dar uma baixada de bola aqui, vou tocar uma música pro contatinho. Ao vivo em Vakin.

Quando vem rolando por aqui, Future Times, Rejoice. Esse daí é o Yes. Aí você chorou, hein? Vamos saber quem vai levar pra casa o azulejo do Elvis Presley. Danilo Marega. O Danilo Marega tem o final do RG 603-0. Ele tem 5 dias úteis. Na verdade é o seguinte, Danilo, eu não trouxe o azulejo hoje. Eu vou trazer amanhã, então você pega ou amanhã a partir das 15 horas, que é a hora que eu começo o Rockcast com o Samuel Canali, ou a partir de terça-feira, beleza? Danilo Marega, ele tem o final do RG 603-0. Leva pra casa aí de presente o azulejo do Elvis Presley. Belezura?

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4: Quando estamos de volta, vamos juntos até às 5. Ídolos do Rock, agora tá valendo o azulejo do Iron Maiden. Iron Maiden. Eu fiz uma brincadeira entre Jethro Tull e Type O Negative. Eu ia tocar Black Number One. Black Number One. Eu vou mandar a real pra vocês, eu não vou tocar, sabe por quê? Porque eu percebi aqui que tiraram a versão na íntegra, que tem 11 minutos. Pra tocar editado eu não vou tocar. Então eu trago a semana que vem a versão na íntegra, porque para tocar editada eu não toco. Embora essa versão que eu vou tocar agora, é a versão ao vivo no Madison Square Garden. Aí ele cantou apenas 11 minutos. Então não sou eu que estou editando. O Ian Anderson que simplesmente optou por cantar um terço da música. Então, é na íntegra. Agora, para tocar 4 minutos de Black Number One, eu não toco. Então eu toco semana que vem, beleza?
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0: Muito bem, rolando por aqui o Supertramp com o School. Rolou também Jet Total, Thick as a Brick. 4:30, eu vou fazer uma coisa que eu não faço, não costumo fazer, mas por vocês eu vou fazer depois dos comerciais.
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0: Muito bem, estamos de volta. Deixa eu mandar, assim, eu quase não mando um abraço para as pessoas, que é muita gente. É muita gente, até porque eu não consigo responder para todo mundo. Mas eu vou mandar um abraço aqui pro Frank. Frank é um tremendo mecânico. Um grande abraço, Frank. Obrigado pelo carinho, sempre com a gente. Tremendo parceiraço. Eu não costumo fazer isso, mas como pediram, mais uma homenagem a esse tremendo público.
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Eu vou falar bem baixinho aqui, galera. Vou falar bem baixinho. Eu puxo o saco de vocês que estão ouvindo Ídolos do Rock. Vou falar por quê? Porque vocês falam a minha língua. A pessoa que ouve o Ídolos do Rock fala a minha língua de verdade. E eu falei tempos atrás, agora minutos atrás, que eu não ia tocar Type ou Negativo porque tiraram a versão na íntegra, ou seja, de 11 minutos. Para tocar editada eu não toco. E um cara entendeu errado. Me xingou, falou que eu só tocava porcaria como rock progressivo, Jethro Tull e Iron Maiden. Mais uma vez falando que Iron Maiden é banda progressiva. E eu percebo quando uma pessoa é paraquedista. Agora uma revelação: se um dia, porque ninguém é eterno, eu sair daqui da Kiss, eu vou levar vocês como muita saudade. Vou ter no coração, porque vocês são a menina dos meus olhos e por isso merecem rock de verdade.

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0: Rolando por aqui o Mércio Fofeite Melissa. Galera, não adianta, esse horário não é pra você que gosta de Red Hot Chili Peppers, Foo Fighters. Não, esse horário, não é esse horário. Esse horário é pessoa diferenciada. Esse pessoal que tá aqui no Ídolos do Rock é diferenciado. Eu chego a dar risada. O cara falar que Iron Maiden é banda progressiva. Eu não ia falar, mas vou falar. A gente tá combinando um churrasco em Campinas com o meu amigo Denilson, só para as pessoas que gostam de rock and roll. Eu quero abraçar uma por uma dessas pessoas. Uma em Campinas, provavelmente será no final desse mês. Era para ser no final do mês passado. Eu tive uns problemas com... Eu tenho 6 cachorrinhos e eu por eles eu dou a vida. Então eu não consegui ir fazer o churrasco. Mas provavelmente no final do mês, um churrasco com meu amigo Denilson, lá em Campinas, que é um público também que gosta muito de rock and roll. Eu quero abraçar um por um dessas pessoas que gostam e curtem rock and roll. Aí vai ser show, hein? Aí vai ser pra ninguém botar defeito, hein? Quem tá levando pra casa o azulejo do Iron Maiden, Gabriel Gama Coutinho, final do RG 146-7, prazo 5 dias úteis, Paulista 2200, 15º andar. Belezura? Gabriel Gama Coutinho, 5 dias úteis, Paulista 2200, 15º andar. Vou voltar a falar. Churrasco, provavelmente, eu vou falando, vai lá no meu Instagram, provavelmente no fim do mês, para as pessoas que curtem rock and roll. Se você é Nutella, nem apareça. Nem apareça. Só para as pessoas que gostam de rock and roll. Com meu amigo Denilson lá em Campinas. Belezura?
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4: Deixa eu dar uma informação mais precisa, até comentar aqui, muito pertinente. Eu vou divulgar o endereço no meu Instagram, Walter com W, Hit com dois C's. Eu vou divulgar o endereço e provavelmente, claro, no final do mês, que é a minha folga, e eu vou pedir para que as pessoas que compareçam são pessoas que gostam realmente de rock and roll. Estaremos fazendo essa parada, eu e o Denilson, lá de Campinas. E eu gostaria que todo pessoal que curte o meu horário, rock and roll, estivesse presente. Quero abraçar uma por uma. Vou divulgar no meu Instagram, Walter com W, Hit com dois C's, o endereço e a data. Provavelmente no final do... Provavelmente não. É no final do mês, porque é minha folga. Belezura? Espero todo mundo por lá, porque vai ser show de bola, hein?

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1: Muito bem, rolando por aqui o Living Color, quando temos 5:31. Galera, é o seguinte, ó, muita gente perguntando aí sobre o churrasco do Rock and Roll, que vai rolar lá em Campinas. O Denilson já entrou em contato comigo, que ele estava ouvindo, ele vai divulgar o endereço, eu vou colocar no meu Instagram e vou falar também aqui. Então, provavelmente no final do mês. Pra galera que curte o Ídolos do Rock e curte só Rock and Roll. Ah, eu gosto de pagode, mas eu vou lá no churrasco do Rock and Roll. Não vai. Não vai. Não vai porque a galera sabe quem é quem. Então eu vou divulgar no meu Instagram, Walter com W, Hit com dois C's. E o Denilson vai falar pra mim o endereço e eu vou divulgar pra vocês, beleza?

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3: Salve, nação roqueira! Ótimo domingo pra você que tá sintonizado aqui na Kiss. Não deixe o rock sair de você, nunca, jamais. Eu sou Dani Mel e só vamos! Que tal a gente começar essa hora com o YouTube?

0: Esse som do Heart, hein, gente? If Looks Could Kill é demais. Teve também Sisters of Mercy com Walk Away e Kings com You Really Got Me. Já já tem Oingo Boingo.
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Não deixe o rock sair de você, você tá na Kiss. A gente ouviu Silverchair com Freak. Teve também Talking Heads com Psycho Killer. Smash Mouth com Then The Morning Comes. E também Oingo Boingo com Stay. Vamos de Pill?

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3: Obrigada pela companhia e pela sintonia. Você tá na Kiss nesse domingão. Não deixe o rock sair de você. Vamos de The Clash?

Um dos grandes clássicos do Police aqui na Kiss, a gente já viu Every Breath You Take. Teve também Florence and the Machine com Dog's Days Are Over, Pixies com Here Comes Your Man e Clash, Should I Stay or Should I Go? Vamos de Strokes?

0: Não deixe o rock sair de você. Você tá na Kiss, a gente ouviu Volbeat com Time Will Heal. Teve também Hives com Enough Is Enough. E Strokes com Last Night. Já já tem The Mission.
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Não deixe o rock sair de você. Você tá na Kiss, a gente ouviu The Verve com Bittersweet Symphony. Teve também Wallflowers com Heroes, R.E.M. e Duran Duran com Ordinary World. Bom, gente, eu sou Dani Mel, vou ficando por aqui. Muito obrigada pela sintonia, pela companhia. Ótima noite de domingo. Juízo, mas não muito, e respeito sempre. Te encontro amanhã a 1 hora no Conexão Rock aqui na Kiss. Beijo, fui!

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4: Estamos de volta. Segundo bloco do Rock Diversão. Meu nome é Ivan Sader e seguimos aqui com as nossas versões maravilhosas. Mas antes disso, você já segue o Rock Diversão no Instagram, @rockdiversão.kissfm. Entra lá que tem promoções rolando para você, para os nossos queridos ouvintes. Bora de música então, vamos ouvir agora Toots and the Maytals. Uma versão muito legal, mas muito legal mesmo, de Three Little Birds do Bob Marley. Pra mim o reggae e o rock andam juntos. Raul Seixas fazendo Lucille, sensacional. E uma banda independente chamada Drena fazendo uma versão de Roda Viva do Chico Buarque, muito legal. Então, aumenta o som daí que eu solto o play da Kiss FM.
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0: Que legal, cara, que legal ver uma banda transformando um grande clássico, né? Eu gosto muito dessas paradas, independente se a música ela é originária do rock and roll, do blues, enfim, essa versão da Drena de Roda Viva ficou um rock muito legal. Parabéns pra banda. Se você não conhece a banda Drena, entra lá, arroba banda Drena, D-R-E-N-N-A, banda Drena. E ó, já fica um recado, deixa eu terminar de anunciar as paradas aqui, depois eu vou dar esse recado pras bandas independentes. Tivemos Raul Seixas com Lucille, de Little Richard. Inclusive, muitas pessoas, Lucille é o nome da guitarra do B.B. King. B.B. King passou a chamar as guitarras dele, aquele modelo Gibson 355, maravilhoso, de B.B. King, todas as guitarras dele chamavam Lucille. E por que que chamava Lucille? A história é muito bacana, porque ele tava num show no Arkansas e houve uma baita briga por causa de uma garota chamada Lucille. Aí um aquecedor caiu, o lugar pegou fogo e o B.B. King voltou correndo para salvar sua guitarra. Depois disso, ele passou a chamar todas as suas guitarras de Lucille. E é muito legal essa história, né, cara? Muito bacana. E é uma música super famosa aí de Little Richard. Teve a gravação de Raul Seixas, muito legal. E tivemos o Toots and the Maytals com Three Little Birds. Caramba, que versão legal, né? Nossa senhora. Um ska maravilhoso. Enfim, que versão linda. Adorei. Voltando às bandas independentes. A gente toca aqui no Rock Diversão bandas independentes fazendo versões de grandes artistas. Mas a gente tem na Kiss FM o Grand Prix do Rafa Dami e do Rodrigo Branco, que é um programa onde toca música autoral. E a gente fechou uma parceria. Então o Grand Prix tá junto com o Rock Diversão, onde eu consigo aqui do Rock Diversão indicar algumas bandas pro Rafa. Óbvio que passa por um crivo lá, tem que ser aprovado, tem que estar dentro do perfil da Kiss FM. E eu mando, se é aprovado, ele pega e põe na programação do Grand Prix. Aí, o que acontece? Onde que tá a nossa troca, a nossa parceria? A gente se divulga, porque temos, sozinhos não somos nada. Juntos a gente consegue melhorar as paradas. E aí a banda que é mais votada no Grand Prix, ela assume a pole position. E a vencedora toca aqui no Rock Diversão. A nossa última faixa do dia e do nosso programa é a faixa Grand Prix Pole Position que o Rafa me manda quando tem o final da votação. Então é uma parceria muito legal. Então você que tem banda independente, você pode mandar pra gente versões aqui. As versões vão tocar, sendo boa, toca direto aqui. Manda o trabalho autoral também, se você tiver alguma coisa aí que eu indico lá pro Grand Prix. Se for bacana, vai tocar no Grand Prix. E se ganhar ainda a pole position, reprisa no Grand Prix, reprisa aqui no Rock Diversão. Bacana, hein? Muito bom isso. E vamos continuar falando das nossas promoções, que eu tenho a NY Barbearia dando um combo para os nossos ouvintes. 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Combinado? Bora de música! Vamos ouvir agora, na nossa última trinca de hoje, né? A banda Uira, Inclusive, daqui a pouquinho vem o Nazi, os irmãos do blues, meu parceiro Nazi. O Ira fazendo X-Mile Sweetly. Na sequência, uma outra banda independente que já participou de promoções aqui, ganhou uma promoção para abrir um show aqui no Rock Diversão, que é a banda Supernova, fazendo The Kids Aren't Alright do Offspring. E na sequência, a banda da Pole Position do Grand Prix, que foi a banda Granda, banda nova do meu querido amigo Pinguim, um dos bateras do Charlie Brown Jr. A banda Granda tá vindo aí com tudo, com força total. E você pode conhecer melhor no Instagram deles, que é Granda Music. Granda Music. E vocês vão ouvir a faixa deles hoje, que é uma faixa autoral chamada Livres. Fechado? Aumenta o som daí, que eu solto o play da Kiss.
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0: e alegria poder tocar uma música de um amigo e uma banda independente autoral aqui, muito legal. Parabéns, Banda Granda, sigam lá, @grandamusic no Instagram, beleza? Banda, essa música foi a faixa Livres e tá vindo o single novo deles em breve, muito bacana. E tivemos a banda Supernova, que é uma banda muito legal também, que tá trabalhando no material autoral, então entra lá também, sigam eles, @oficialsupernova. E abrimos com o Ira fazendo Rolling Stones, X Miles Sweet, muito legal. E esse foi o Rock Diversão de hoje, 31 de maio. Muito obrigado pela audiência, pelo carinho, pelas mensagens que eu recebo aqui no nosso Instagram. É isso que faz a gente continuar e ter vontade de preparar esse material, esse programa para vocês. Muito obrigado, fiquem com Deus. E agora vem aí Nazi e os Irmãos do Blues. Fui!
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2: Estamos de volta, Rock Diversão. Ivan Sader falando aqui pra vocês. E este é o Rock Diversão. Bandas independentes e bandas novas que quiserem participar do Rock Diversão com versões, é só enviar pra gente no arroba Rock Diversão. Rockdiversão@gmail.com. Ali a gente pega todo o material, analisa, passa pra Kiss e vamos tentar aprovar. E mandem seu trabalho autoral também, porque estamos com uma parceria com o Grand Prix, um programa de músicas autorais aqui na Kiss FM toda quarta-feira com o meu amigo Rafa Dami e meu amigo querido Brancão, Rodrigo Branco. Certo? Seguimos aqui então, vamos ouvir agora nessa próxima trinca o Nenhum de Nós fazendo Sangue Latino. Vamos ouvir o meu querido irmão Mingau fazendo Sombras na Calçada da banda Civil. O Mingau estava gravando um disco... cantando, tudo cheio de canções legais, enfim, pô, maravilhoso, e vamos matar a saudade ouvindo aqui o Mingau fazendo Sombras na Calçada, e vamos abrir aqui a trinca com a Pitty fazendo Ovelha Negra, da Rita Lee, mestre Luiz Carlini, homenagens a vida inteira pra esse cara, vamos lá, ele merece, grande ídolo. Seguimos então, aumenta o som daí que eu solto o play da Kiss.
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Nenhum de nós com sangue latino dos secos e molhados. Que legal, né? Que sonzeira, que versão. Muito bacana. Tivemos aqui também meu querido irmão Mingau com Sombras na Calçada, da Banda Civil. E a Pete fazendo Ovelha Negra, da Rita Lee. Você já sabe que temos promoções rolando no nosso Instagram, @rockdiversao.kizfm. 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

0: 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Seguimos aqui de música, então vamos ouvir o Brogdon Corsia fazendo Suspicious Mind, do ficou super conhecida com o Mr. Elvis Presley. Vamos ouvir a Raquel Lewis fazendo Hungry Like the Wolf, uma artista independente. E agora, na faixa Grand Prix, teremos a banda Rock em Dobro com a música Endorphin. A música, a banda que ganhou o Grand Prix, a Pole Position no programa Grand Prix, que rola na Kiss FM todas as quartas-feiras, vai rolar aqui também no Rock Diversão agora. Então vamos lá, vamos ouvir. Aumenta o som daí que eu solto o play da Kiss.
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0: Aí você ouviu banda Rock em Dobro com a música Endorphin. Conheça a banda no Instagram, @rockemdobro. E dê uma força pro trabalho autoral dessa galera que está aí na ativa, quebrando tudo, correndo atrás. Raquel Luiz também com Hungry Like the Wolf. E tivemos o Brogdon Costa com Suspicious Mind. E esse foi o Rock Diversão de hoje, dia 7 de junho, primeiro programa de junho. Pois é, estamos no mês 6, metade do ano chegando. E bora que essa semana tem Copa do Mundo. Vamos torcer pelo Brasil. Que tudo dê certo para nós, beleza? Fiquem agora com o meu querido amigo Nazi e os Irmãos do Blues. E eu volto domingo que vem aqui na Kiss FM. Muito obrigado, boa semana, fiquem com Deus. Beijo no coração.
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